especial pra você que vive o amor escondido, junto com magníficos, é claro.

tan maravilloso. Com certeza tem mais.

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9: 10 e 2.
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0: Lúcio. É um prazer cantar com você, Thiago de Mello.
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1: 10h34.

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13: 115.

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0: Muito obrigada, São Paulo.
1: Onze vinte e sete.

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1h25.

0: 5 e 2.
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0: 16.
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0: 5:32.
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0: 6 horas.
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0: 6h30.
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0: 6h47.
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6h52.

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Que Deus possa nos abençoar, que Deus possa estar na minha vida e na tua vida. Que Deus possa cuidar de mim e de você no dia de hoje.

hoje, que a gente possa fazer o nosso melhor para nós e para as outras pessoas que precisam de mim e de você. Amém.

0: 7:30, 7:30, alô, doutor Peter, aí na farmácia Farmacrim, bom dia. Alô, dona Marlena, aí na Rua das Flores, aquele abraço a dona Vera, na Rua das Flores, a dona Eva, a dona Vera, lá no Comercial Vitória, aquele abraço. A dona Irene, aí no Paraíso, bom dia, dona Irene, como é que temos? Melhorou da perna? Melhorou da perna ou não? Não melhorou da pele ou melhorou? Grande abraço, senhora. Obrigado pelo carinho. Obrigado pela audiência.
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7 horas, 42 minutos aqui na Rádio Portal Sul FM. Você acompanhou o horário político, tá? 7h42. Um grande abraço, daqui a pouquinho, os comerciais da gente. Tá bom, gente?

0: 7:45.
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1: Oito horas.
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1: 8 e 6.
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Bom dia, Pedro Osório. Bom dia, Cerrito. Bom dia, região. Estamos começando mais um programa Manhã Total nesta segunda-feira, 14 de setembro do ano 2026. Um bom dia a você, amigo, para você, amiga, que se liga conosco pelo rádio, pela internet. E desde já, o meu carinho, meu agradecimento pela sua audiência. Quero desejar para você uma ótima segunda-feira, um bom começo de semana. Temperatura aqui no estúdio agora é de 10 graus, tempo parcialmente nublado. A máxima não passa dos 17 graus hoje, segundo as informações do tempo agora. Tem uma possibilidade de 20% de chover em Pedro Osório hoje. Agora, quando eu vinha para a rádio, veio uma pequena garoa, mas quem sabe ainda pode atirar alguma chuva. É 20% a possibilidade de chover aí, o que diz o tempo agora, tá bom? Amanhã, terça-feira, a máxima 19 graus, tempo ensolarado, tempo bom em Pedro Osório. Para amanhã, terça-feira, o que diz aí o tempo agora, tá bom? Mas nós vamos chegando aí, enquanto são 8 horas e 11 minutos, 8 e 11. Começando mais um Manhã Total para você aí nesta segunda-feira. Já trazendo para você as músicas, chegando aí, música no seu rádio, Ana Paula Tasca, Tempo de Viver. Beto Barbosa, Eu Só Quero Amar, são 8h11 e no decorrer do programa aqui, previsão do tempo para todo o Brasil, as manchetes das notícias do jornal A Hora do Sul, também do jornal do G1, Rio Grande do Sul, para você aqui pela Portal Sul FM. E também o horóscopo, as previsões do seu signo para esta segunda-feira aqui no programa. Vamos lá então com música, chegando para você 8h12.

Tá aí, 8 horas 17 minutos, são 8:17. Vamos lá então, em seguida aí com a previsão do tempo. Vamos ver quem se liga conosco através da internet. Maribela Costa, lá em Cachoeirinha do Sul, na Grande Porto Alegre. Diz ela, bom dia, amigo, ótima semana para todos nós. Bom dia, Maribela, abraço para você aí, obrigado pela audiência, uma boa segunda-feira. Andréara Silva, bom dia, meu mozuro, ótima segunda a todos nós. Obrigado igualmente para você também, uma ótima segunda-feira, um bom começo de semana. 8:18, agora é hora de quê? A previsão do tempo para todo o Brasil. Vamos conferir aí então a previsão do tempo para todo o Brasil, a previsão do Climatempo, 8:18.

0: A segunda-feira ainda segue de tempo instável em parte da região sul e sudeste do país, embora a chuva comece a perder força em algumas áreas. No Paraná, Santa Catarina, São Paulo, Rio de Janeiro e em áreas de Minas, ainda há previsão de pancadas de chuva, de maneira moderada a forte, com alerta para temporais em alguns pontos. Ao mesmo tempo, o ar mais frio mantém a manhã mais fria na região sul, enquanto áreas do interior do país continuam com tempo firme, calor e baixa umidade. Na região sul, as instabilidades continuam, porém com menor intensidade em relação aos últimos dias em algumas áreas, devido à atuação de um cavado em níveis médios da atmosfera e à presença de umidade. No Paraná e no centro-leste catarinense, ainda há previsão de pancadas de chuva desde cedo e também ao longo do dia, de maneira moderada a forte, e com risco para temporais na faixa litorânea e no leste desses dois estados. No estado gaúcho, a chuva também volta a aumentar entre o nordeste, litoral e leste do estado, além da região metropolitana de Porto Alegre, porém de maneira fraca a moderada. As temperaturas continuam baixas pela manhã, devido à influência do ar frio, e à tarde o dia segue mais agradável na região. No sudeste, a frente fria já estará mais afastada, mas a umidade continua presente sobre parte da região, e ainda há chance de pancadas de chuva entre a faixa litorânea e o leste de São Paulo. Além disso, um cavado volta a favorecer instabilidades no estado paulista, Rio de Janeiro, sul de Minas, Zona da Mata, Triângulo e parte do Espírito Santo. Há previsão de chuva moderada a forte e temporais isolados, principalmente entre o sul de Minas e Rio de Janeiro, onde há chance de acumulados elevados em alguns pontos. Já no restante da região, o tempo segue mais firme. As temperaturas permanecem mais amenas em São Paulo, Rio de Janeiro e centro-sul de Minas, enquanto o centro-norte mineiro continua mais quente. No centro-oeste, o tempo firme predomina em grande parte da região. Apenas Mato Grosso do Sul e áreas mais ao sul de Mato Grosso e Goiás continuam com previsão de pancadas de chuva, com risco de temporais em alguns pontos. Já nas demais áreas, o sol aparece mais e faz calor em grande parte da região. No Nordeste, a chuva fica mais concentrada entre a região de Salvador e sul da Bahia. Já no interior, o tempo segue firme, quente e seco. E na região Norte, as pancadas continuam entre o Acre, Amazonas e também no Oeste de Roraima. Já nas demais áreas, a segunda-feira será de tempo firme, quente e com temperaturas elevadas. Em Porto Alegre, em São Paulo, máxima de 16 graus à tarde e de 21 no Rio de Janeiro. Em Belo Horizonte, em Salvador, as temperaturas podem subir até os 25 e 27 graus. Enquanto em Goiânia, esquenta até os 31. Continue acompanhando a previsão diariamente.
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Notícias e mais tarde horóscopo, as previsões do seu signo. Mas por enquanto vamos por aqui. E quem é que se liga conosco? A Rosa Domingues. Bom dia, amigo. Ótima semana para você. Bom dia, Rosa. Obrigado aí pela audiência. Abraço para você. Boa segunda-feira. O Juca Velar na Lixiguana, interior de Cerrito. Diz ele, bom dia, amigo Valdir Jesus, abraço. Abraço, amigo Juca Velar, lá na localidade de Lixiguana, interior de Cerrito. Obrigado pela audiência, um bom dia para vocês aí. Abraço. Vamos lá, então, agora são 8h23, 8 horas e 23 minutos, nós vamos trazendo música, chegando música para você aí. Primeiramente, Bia e Brenda. Nos traz a música Tá Nos Histórias. Cachorrão do Brega, tu tá querendo tá? E para fechar o bloco musical, a banda Calypso, Cúmbia do Amor. Agora 8h23.

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0: 8h31.
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Tá aí, 8h39, 8 horas 39 minutos, quem se liga conosco, Cássio Sandrini, salve, salve Pelotas, o Cássio do bairro Fragata, abração Cássio, um bom dia para você, ótima semana, obrigado aí pela audiência. Simbora então, vamos trazendo a música, logo após a música vem aí as notícias para você. Grupo Catedral, a beleza eterna.

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0: 8h44, 8h44, agora é a hora das manchetes, das notícias para você aqui na Portal Sul FM, as manchetes do jornal A Hora do Sul da cidade de Pelotas. 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O reitor liderou o processo de reestruturação financeira da instituição com aposta no fortalecimento da saúde. Beneficência apresenta novos projetos no aniversário de 169 anos. O evento na próxima quarta-feira contará com a inauguração de Galeria de Arte. Décima quarta vitrine Mulheres Empreendedoras reúne mais de uma centena de projetos. Com o tema da Semana Farroupilha, expositoras celebram espaço de visibilidade e rede de contatos. Corsã mapeia saneamento de 6,7 mil escolas no Rio Grande do Sul. O trabalho inclui estabelecimentos públicos e privados em 317 municípios. Chama Crioula abre semana Farroupilha em Pelotas. A solenidade no Altar da Pátria na manhã de ontem distribuiu a centelha para 16 entidades da região. Rio Grande realiza a 7ª Mostra de Sementes. A edição reuniu representantes de toda a Zona Sul. O clima exige controle antecipado da mosca das frutas no pêssego. A Embrapa orienta produtores a reduzir desde já a população da principal praga do pêssego. Estas foram as principais manchetes do jornal A Hora do Sul da cidade de Pelotas. 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Manchetes do G1 para você. Carro avança sobre mureta e cai em valão na Zona Sul de Porto Alegre. Encantador de búfalos toca violino para conduzir animais. Quando Antônio Carlos começa a tocar a melodia Amazing Grace de John Newton, os animais param o que estão fazendo para seguir a música. Homem sem roupa é preso por tentativa de estupro contra adolescente no interior do Rio Grande do Sul. Segundo Brigada Militar, suspeito tentou invadir quarto da vítima, um adolescente de 17 anos, pela janela e tentando agarrá-las pelas costas, em Lajeado. Ela gritou por socorro e não foi ferida. Mãe é presa por suspeita de morte de bebê de 2 meses em Serra Gaúcha. A mulher de 20 anos levou o filho ao hospital de São Francisco de Paula no local. Criança morreu. Novo capítulo da história do cavalo caramelo, e entenda como foi a escolha de égua para reprodução. Durante a enchente do Rio Grande do Sul, o animal ficou ilhado por 4 dias em cima de um telhado em Canoas. Raios X de tornados no Brasil, com mais de 500 registros, fenômeno é mais frequente e mais intenso no Sul. Frio, chuva e corrida contra o tempo, como os primeiros minutos de vida podem decidir o futuro de um cordeiro nascido. Com até 30% de mortalidade nas primeiras 72 horas, produtores reforçam cuidados durante a temporada de nascimentos. Música. cirurgia do homem mais tatuado do Brasil será decisiva para definir gravidade de tumor na bexiga. Leandro de Souza descobriu nódulo durante exames de triagem para remover desenhos do rosto. O influenciador ficou conhecido após ter 95% do corpo coberto por mais de 170 tatuagens. Estas foram as principais manchetes do jornal do G1 Rio Grande do Sul para você aí desta segunda-feira.
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8h53, 8h53, vamos lá trazendo música para você. Logo após as músicas do Apoio Cultural, em seguida tem o Horóscopo no seu rádio. Quem se liga conosco, Sara Porto Gonçalves. Bom dia, amigo, bom início de semana para todos nós. Bom dia, Sara. Abraço para você, obrigado aí pela audiência, nos dando o prazer da sintonia. Um bom dia, uma ótima semana. Vamos lá então, Banda Chiclete com Banana, Diga Que Valeu. Chico Rei Paraná, Encanto e Magia, 8h53.

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9:07. Olha, a hora são 9:07. Nós vamos por aqui com o programa Manhã Total no seu rádio. Quem é que se liga conosco? A Cleusa Azevedo. Bom dia, bom programa. Bom dia, Cleusa. Obrigado pela audiência. Boa semana para você. Vamos lá, então, trazendo música. Logo após a música vem o horóscopo, as previsões do seu signo desta segunda-feira. Agora tem grupo Diretoria. E o nome da música é O Dia da Semana. Segunda-feira, 9:08.

0: Tá aí, 9h12, 9h12, agora é hora de quê? Horóscopo, as previsões do seu signo para esta segunda-feira com André Montavani.
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3: Áries. Inicie a semana agradecendo todas as coisas maravilhosas que já tem na sua vida, ariano, e coloque sua verdadeira intenção para conquistar novos horizontes. Os astros favorecem a busca pelo equilíbrio através da gratidão. Cuidado com o excesso de cobranças consigo mesmo. Cor do dia é o preto, número de sorte 58.
4: Touro.
3: Viver não é apenas cumprir tarefas, taurino. Por mais que os desafios se apresentem na sua jornada, o céu de hoje pede uma atitude positiva e repleta de entusiasmo. As questões amorosas ficarão favorecidas nesta segunda-feira. Cor do dia azul claro, número de sorte 48.
4: Gêmeos.
3: O céu aponta uma nova chance de corrigir os erros de ontem, geminiano. Aproveite para mudar o que não funcionou e continuar o que não terminou. Assim você poderá encarar assuntos inacabados. Hoje é um bom dia para começar a transformar os seus sonhos em realidade. Cor do dia é o roxo, número de sorte 37.
4: Câncer.
3: É preciso ter paciência e saber esperar o tempo certo das coisas, canceriano. Tudo tem o seu tempo e é importante lembrar que o mundo dá voltas para nos mostrar que sempre vale a pena recomeçar. Nunca desista daquilo que você acredita, pois a perseverança vai lhe trazer bons resultados. Cor do dia é o prata, número de sorte 26.
4: Leão.
3: Os astros pedem que você mantenha o pensamento positivo, leonino. A vida profissional estará em alta nesta segunda-feira e manter uma atitude otimista vai te ajudar a chegar muito mais perto dos seus objetivos materiais. Cor do dia é o amarelo, número de sorte 15.
4: Virgem.
3: Sua intuição estará em evidência, virginiano. Escute sua voz interior e permita que a sua espiritualidade seja uma ferramenta capaz de te levar à realização dos seus sonhos. No amor, procure ter conversas francas e reserve um momento a dois. Cor do dia é o vermelho, número de sorte 4.
4: Libra.
3: Encare tudo como um aprendizado e não coloque mais peso nas coisas do que elas realmente têm, libriano. A semana inicia pedindo que você tente levar a vida de uma maneira leve e procure cultivar a alegria por onde passar. Cor do dia é o rosa, número de sorte 59.
4: Escorpião.
3: O dia de hoje traz novas ideias e possibilidades em relação a como ganhar dinheiro com o seu trabalho. As parcerias e a forma como lida com o mundo material, escorpiano, estarão em alta. Tome cuidado com os excessos e procure não assumir mais do que pode realmente cumprir. Cor do dia é o laranja, número de sorte 47.
4: Sagitário.
3: Cuidado com o excesso de drama, pois as emoções estarão à flor da pele nesse início de semana, Sagitário. Busque aquilo que lhe traz prazer real e também lhe satisfaz emocionalmente. Romances e aventuras estão em alta, aproveite. Cor do dia é o verde escuro, número de sorte 36.
4: Capricórnio.
3: Os astros apontam que pode haver confronto de valores entre você e as pessoas que o cercam, Capricórnio. Busque ser o mais imparcial que puder, pois a visão de outras pessoas poderão lhe ajudar a entender melhor as suas relações familiares e as suas emoções. Cor do dia é o cinza, número de sorte 25.
4: Aquário.
3: Cuidado com fofocas e comentários dos quais pode se arrepender, aquariano. Se a palavra é de prata, o silêncio é de ouro. Portanto, procure manter-se recolhido e observe o comportamento daqueles que o cercam para não se envolver em conflitos desnecessários. Cor do dia é o marrom, número de sorte 14.
4: Peixes.
3: As finanças estarão favorecidas, pisciano, mas tome cuidado para não gastar seus recursos para além do necessário ou exceder na ajuda ao próximo. Busque ouvir o seu coração e faça o melhor uso para ampliar suas possibilidades materiais agora. Cor do dia é o lilás, número de sorte 3.
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0: Muito bem, 9h17, você conferiu aí o horóscopo desta segunda-feira. Agora tem música, o Donas, Esse Brilho é Meu. Elias Muniz, sem pressa.

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9h25, 9h25. Nós vamos ficando por aqui com a edição do Manhã Total desta segunda-feira, 14 de setembro de 2026. Agradecendo a sintonia de você e desejando a você uma ótima segunda-feira, um bom começo de semana. Última música do programa, essa aí para recordar, vem lá do passado, ano 1969. Gal Costa, Divino Maravilhoso. Após a música, programa Cidade com Luiz Carlos Leão. A gente volta amanhã, terça-feira, 8 horas com Manhã Total. Bom dia.

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6: 9:36.
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Bom dia, cidade! Bom dia, Pedro Osório, bom dia, Cerrito, bom dia, região! Estamos chegando com o pensamento positivo, com o coração cheio de alegria. Está começando na Portal FM mais um campeão de audiência. Programa Cidade está começando para você. Manhã de segunda-feira, 14 de setembro de 2026, temperatura 12 graus no estúdio da rádio, tempo nublado. Está começando o programão dessa manhã. Aqui você acompanha a informação, a notícia, o esporte, a música, tudo no som da 87.9. Fica com a gente, fica do meu lado, que a gente vai ficar feliz da vida com a sua sintonia. 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Está começando a Cidade. Cidade. Manhã de segunda-feira, começo de semana. Se Deus quiser, uma semana boa para a gente. Vamos começando o programa Cidade. Com assistência técnica, seleção musical do companheiro Valdir Jesus. Tem visita na rede. Boa!

0: Olá, pessoal da Rádio Portal Sul FM. Aqui quem fala é a doutora Letícia Spohr. Tudo bem com vocês? Hoje nós vamos conversar sobre um assunto muito comum: dor e inchaço nas articulações, nas juntas. Quem nunca sentiu dor no joelho, nas mãos, nos ombros, no quadril ou nos pés? Muitas pessoas convivem com isso durante anos e dizem: é da idade, é do trabalho, é só uma dorzinha. Mas dor articular, que se repete, merece atenção. Principalmente quando vem acompanhada de inchaço, calor, vermelhidão, rigidez pela manhã ou dificuldade para realizar tarefas simples, como abrir uma garrafa, varrer a casa, subir escadas ou caminhar. Existem muitas causas. Pode ser artrose, que é o desgaste das articulações. Pode ser inflamação do tendão, sobrecarga no trabalho, gota, artrite, reumatoide ou outras doenças inflamatórias. Uma dica importante: dor articular não deve ser tratada apenas com anti-inflamatório. Esses remédios podem aliviar temporariamente, mas não resolvem a causa. E, usados com frequência ou sem orientação, podem prejudicar o estômago, aumentar a pressão e sobrecarregar os rins. Também é importante manter o movimento. Parar totalmente por medo da dor pode enfraquecer os músculos e piorar o problema. Cada situação precisa de uma orientação, mas, em geral, atividade física adequada, fortalecimento muscular, controle de peso e tratamento correto fazem a diferença. Se uma articulação ficar muito quente, vermelha, inchada, se houver febre ou dor intensa repentina, procure avaliação médica rapidamente. Eu sou a doutora Letícia Spohr. Cuidar da saúde é muito mais do que tratar doenças. É prevenir, informar e viver com qualidade. Um grande abraço e até o nosso próximo encontro.
1: Beleza, gente. Faltando 8 minutos para as 10 aqui na 87.9 no Cidade. Desta manhã de segunda-feira, começo de semana. Se Deus quiser, uma semana boa para a gente. Minhas amigas, dona de casa, bom dia, bom dia. Obrigado pela audiência, obrigado pelo carinho da sua sintonia. Pessoal que está ligado com a gente. Alô, povo da cidade do Cerrito. Bom dia, povo da cidade do Cerrito. E olha, gente, final de semana, ontem, movimentado, ginásio de esportes 3 de abril, né? Muitos ônibus de outras cidades que vieram aí participar do evento, né, referente à Semana Farroupilha, né, que foi realizado, um movimento grandíssimo no nosso ginásio de esportes 3 de abril. Ali que é o palco dos grandes espetáculos de Pelotas, de Pedro Osório, né? De Pelotas, porque eu criei aquilo ali, Valdir. Sabe como é que era aquela história? A Rádio Universidade, quando eu narrava jogo lá, tinha um comercial que era da Sobrado, né? Então o cara dizia: e atenção, torcedor, o tempo e o placar da Universidade. Oferecimento Sobrado, palco dos grandes espetáculos de Pelotas. E eu gostava daquilo, aí peguei e comecei a dizer que Ginásio de Esportes 3 de abril, o palco dos grandes espetáculos de Pedro Osório. E o prefeito Chola, na época, gostou do ditado e colocou lá em cima do ginásio: o palco dos grandes espetáculos de Pedro Osório. Só que não fui eu que inventei, né? Eu imitei só. A verdade é essa. Foi imitação minha. Olha, gente, trabalhadores dos Correios paralisam em atividades na região. Greve tem tempo indeterminado. Reivindicações são o reajuste salarial, a manutenção do plano de saúde e as mudanças nas condições de trabalho. Portanto, trabalhadores dos Correios paralisam atividades da região e a greve tem tempo indeterminado, hein? Pois é, rapaz. É o Cidade no Ar, aqui na 87.9, no programão da sua manhã. Bom dia a você que está ligado com a gente. Nesta segunda-feira, tem música na parada chegando para você que está ligado com a gente. Um abraço ao pessoal da cidade do Cerrito. Sintonizados com a gente aí, obrigado pela audiência. Obrigado aí pelo carinho da sua sintonia. E a música chega para você.

0: 10 horas.
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0: Beleza, gente, 10 horas, 10 minutos aqui na Portal da 87.9, é o Cidade no Ar. E aí, você ligado com a gente, manhã de segunda-feira, começo de semana. Manhã nublada, mas o sol tá querendo, tá com vontade aí o sol de aparecer pra gente aí, tá louco pra aparecer aí o sol, né, pra nós aí. Bom, programa Cidade, pessoal sempre comemorando Semana Farroupilha, né, tá aí, Semana Farroupilha, gauchada, tá empolgada, né. Em festas, o CTG, enfim, onde tem os locais da gauchada, o pessoal está aí participando. E no esporte, Grêmio perde e demite Castro. Renato Portaluppi é o técnico do Grêmio agora. Inter ganha fora. Após a derrota por 2-1 para o Vasco da Gama, na Arena, o Grêmio demitiu o técnico Luiz Castro. O treinador deixou o tricolor na 16ª posição, com 28 pontos, mesma pontuação do Cruz Maltino, que abre a zona de rebaixamento, né? Já o Inter venceu a Chapecoense por 2-1, fora de casa, tá? Então é por aí a coisa, não é verdade? Farroupilha derrotado, né? A terceira hora, Farroupilha perdeu pro Bagé, lá no Rio, lá na Pedra Moura, né? No Estrela d'Alva, o Farroupilha perdeu lá no Estrela d'Alva, em Bagé, né? Atuando como mandante do estádio, Estrela d'Alva, né? Em Bagé, o Farroupilha perdeu para o Futebol Clube Vida, né? Ele perdeu, foi pro Vida, esse jogou no campo do Bagé, mas perdeu pro Vida, por 2-0, né? Bom, e aí o Farroupilha que ia jogar aqui no Mimosa Rodrigues, ia ter o mando de campo do Mimosa, desistiram, né? Não sei o que houve aí que desistiram. Pois é. Tem os resultados aí dos outros jogos aí, Valdir. Valdir confirmou pra gente. Nosso plantão esportivo. Valdir Jesus. A nossa equipe esportiva era muito forte, né? Ah, era a nossa equipe esportiva aqui. E transmitíamos os jogos aí do estadual, quando tinha o Concórdia do estadual. Pedro Osório, Pira, Piratini. Não tem mais, né? A gente tinha a nossa equipe esportiva aí. O Valdir era o nosso plantão. E a gente transmitia os jogos aí, né? E a nossa equipe era forte, era boa, a nossa equipe aí bem organizada e tudo. E o Valdir é o nosso plantão e traz as informações dos jogos que aconteceram aí. O Valdir vai trazer pra gente aí. 10 horas, 12 minutos na Portal. Bom dia, Valdir Jesus.
1: Bom dia, Garrincha. Estamos aqui na 27ª rodada do Brasileirão, né? A gente vai vendo as rodadas aí que aconteceu. No dia 11 de setembro, foi na sexta-feira, o Coritiba empatou em 3-3 com o Atlético Paranaense. Aí foi o clássico lá do Paraná. O Atlético Mineiro venceu por 3-1 o Fluminense. Foi no sábado, dia 12. Também no sábado, na Arena do Grêmio, o Grêmio perdeu de virada para o Vasco por 2-1.
0: Estava vencendo, né?
1: Estava vencendo o jogo, aí deixou empatar e o Vasco virou. Aí na Arena Condá, o Inter, também foi no sábado, venceu aí por 2-1 a Chapecoense. Já também, no sábado, o Palmeiras venceu por 2-0 o São Paulo. O Botafogo do Rio empatou com o Bragantino em 1-1. Na Vila Belmiro, o Santos venceu por 2-1 o Cruzeiro. E o Mirassol empatou em 2-2 com Vitória da Bahia. E aí foi ontem, dia 13. No Maracanã também ontem, Flamengo 2 e o Corinthians 1. Aí, em caso de aposta no Fonte Nova, e hoje às 20 horas, o Bahia pega o Remo. Esses são os jogos do Brasileirão.
0: E o Flamengo assumiu a liderança, né, de novo?
1: Vamos ver aqui. O Flamengo agora com 57 pontos é o primeiro colocado. O Palmeiras é o segundo com 56. Atlético Paranaense é o terceiro, 46. Fluminense, quarto, 45. O Bahia, o quinto, 43. Cruzeiro, o sexto, 42. Atlético Mineiro, sétimo, 39. Coritiba, o oitavo, 38. Bragantino, o nono, 36. Santos, é o décimo, 35. São Paulo, 11º, 33. O Vitória da Bahia, 12º, 33. Corinthians, é o 13º, 32. O Botafogo, 14º, 32. O 15º, o Mirassol, tem 29. E o 16º, o Grêmio, tem 28.
0: Entrou na zona do rebaixamento, o Grêmio também.
1: Na zona do rebaixamento.
0: Nossa, rapaz.
1: O Vasco, é o 17º, 28. O Inter também é o penúltimo. 18º, 28. Não, o Grêmio não está na zona do rebaixamento, não.
0: Não está ainda, né?
1: Está encostado, tá quase, né?
0: É isso mesmo.
1: Está na zona ali, é a Chapecoense, que é a última, o Remo, Internacional e Vasco. O Vasco, mesmo ganhando do Grêmio, ainda continua na zona de rebaixamento, mas com a mesma pontuação do Grêmio, a mesma pontuação do Inter. Uma vitória de um e já está fora. Mas...
0: O Grêmio não está ainda, mas está quase.
1: O Grêmio não está, está encostado, é o 16º. A partir do 17º já a zona de rebaixamento. Mas o Grêmio agora trocou o técnico. É, vamos ver o que aqui vai, vem pela frente.
0: Pois é. Renato assumindo novamente a direção técnica do Grêmio, é isso, né?
1: Isso, o Renato Gaúcho agora já é o novo técnico do Grêmio. O técnico antigo foi demitido depois de perder em casa de virada para o Vasco da Gama.
0: Beleza, Valdir. Nosso plantão, Valdir Jesus, trazendo as informações do nosso futebol brasileiro, né? Que bom, né? Então tá beleza, então. 10 horas e 16 minutos e tem música pra você que tá em casa ligado com a gente. Minhas amigas da hora de casa, ó. Bom dia.

10 horas 27 minutos aqui na Portal, na 87.9, programa Cidade, desta segunda-feira. 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Nossa, que movimento tem aquela avenida ali, hein? Acho que não tem outro local aí que tenha mais movimento do que a Avenida Alberto Pasqualini. É muito movimento, principalmente à tardinha. É pessoal fazendo caminhada, é bicicleta, é carro, né? Então, realmente, é um movimento muito grande da Avenida Alberto Pasqualini. Está bem iluminada agora, pessoal da iluminação pública aí, deixou nos trinques lá a Avenida Alberto Pasqualini. Está bem iluminado. É verdade. 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

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E olha, gente, Brasil de Pelotas empatou 0-0 com União Frederiquense, né? O Brasil empatou 0-0, chavante. E o Pelotas perdeu, né? O Pelotas perdeu, rapaz. Ah, é. O Pelotas perdeu. Perdeu pro Guarani de Venâncio, 3-2. E o jogo foi na Boca do Lobo, em Pelotas. E o Pelotas acabou perdendo pro Guarani de Venâncio pelo placar de 3-2. E a dupla Brapel aí, no Gauchão, Campeonato Gaúcho, né? O Brasil empatou fora de casa. E em casa, na Boca do Lobo, o Pelotas perdeu. 10 horas 29 minutos, aqui no Portal, na 87.9. Alô, bairro Santa Teresa. Bom dia, povo do bairro Santa Teresa. Estão ligados com a gente? Valeu! Obrigado pela audiência. E a música chega para você no seu rádio. Tá aí, né? O Valdir Jesus escolheu uma música aí do Teixeirinha, o símbolo da música gaúcha, né? Saudoso Teixeirinha, que até hoje a gente lembra aí, né? Dele, que fez parte também da história, né? Da música do Pampa Gaúcho. Canta, Teixeira!

0: 10:32.
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2: 10:40.

Beleza, gente, faltando 12 minutos para as 11 aqui na 87.9, no Cidade. Bom dia, pessoal da Vila Costa, rapaz. Pessoal lá da Vila Costa, aquele abraço aí, né? É, Zezinho lá na Vila Costa, todo o povo lá da Vila Costa, na cidade de Serrito, bom dia, bom dia. Aquele abraço, estão sintonizados com a gente, obrigado pela audiência, obrigado pelo carinho da sua sintonia. É o Cidade dessa manhã de segunda-feira, começo de semana. Deus quiser, uma semana boa pra gente, né? Que saudade do sol, hein? É, rapaz, tá fazendo falta já o sol pra gente, né? Nossa, eu sou mais do verão, e tu, Valdir? Eu também, né? Inverno, esse inverno aí tá bastante frio, bastante gelado. Ah, bastante gelado esse inverno aqui do nosso sul do Brasil, do Rio Grande do Sul, sul do Rio Grande do Sul. E olha a música pra você no seu rádio.

Beleza, gente, começo de semana, segunda-feira, se Deus quiser, uma boa semana pra gente. Amanhã, terça-feira, a gente retorna com mais um programa Cidade, se Deus quiser, pra você. Obrigado pela audiência de hoje. 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Obrigado pela audiência de hoje. Se Deus quiser, uma boa semana pra gente. Amanhã, terça-feira, a gente retorna pra você com mais um Cidade. Bom dia, Cidade!

0: 11 horas.
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3: Ouvintes, bom dia. Começamos aqui. Cidade em Pauta. Edição desta segunda-feira, dia 14 de setembro do ano da graça de 2026. Do começo do ano até hoje, já passaram 257 dias. Faltam 108 dias para o final do ano. Estamos no quarto dia da lua nova. Estamos a 8 dias do final do inverno, que é 22 de setembro. Hoje, segunda-feira, dia 14. Comemora-se o Dia da Cruz, Dia do Frevo e Dia da Capivara. Do começo do ano, já passaram 37 semanas até hoje. Estamos no quarto dia da Lua Nova. O ideal é continuar o plantio de hortaliças folhosas e plantas de crescimento rápido acima do solo, pois a seiva ainda se concentra na parte superior das plantas. Planta-se alface, couve, espinafre, almeirão, rúcula e cebolinha, salsinha, coentro, alecrim e arruda. Aproveite os dias de lua nova para revolver a terra, preparar os canteiros e eliminar ervas daninhas. Evite plantar raízes ou tubérculos como cenoura, batata. Nesta fase são mais recomendados para a lua minguante. O santo do dia, segundo a Igreja Católica, celebra-se a festa de exaltação da Santa Cruz. O sentimento da festa: a cruz deixa de ser vista apenas como um instrumento de sofrimento e passa a ser o maior sinal de amor de Deus e da vida de Cristo sobre a morte. A data marca a dedicação das basílicas construídas pelo imperador Constantino em Jerusalém, no Gólgota e no Santo Sepulcro, no século IV, após a descoberta da relíquia da verdadeira cruz por Santa Helena. Também recorda o dia em que a cruz foi devolvida a Jerusalém pelo imperador Heráclio, no ano de 628, após ser levada pelos persas. Já pelas religiões de matrizes afro, a segunda-feira é dia da semana consagrado a Exu, Pombagira, Obaluaê, Omulu e as almas, como os pretos velhos nas religiões de matriz africana, a exemplo da Umbanda e do Candomblé. Exu e Pombagira, guardiões dos caminhos das encruzilhadas e da ordem, são saudados no início da semana para abrir os caminhos, afastar energias negativas, proteger contra demandas e garantir equilíbrio para os dias seguintes. Obaluaê e Omulu, orixá associado à cura, à terra e à saúde, é respeitado por comandar tanto as enfermidades quanto os processos de cura física e espiritual. Pretos velhos e almas, linha de espíritos venerados pela sabedoria, humildade e conforto aos aflitos, cuja a energia de caridade e transmutação também é sintonizada no começo da semana. Passamos à previsão do tempo para hoje. Segundo o satélite meteorológico Climatempo, juntamente com o satélite Equever, informam que amanhã, sol com muitas nuvens durante o dia e períodos de céu nublado, noite com muitas nuvens. A temperatura amanhã oscilando entre 8 e 16 graus, a sensação térmica de 7 a 11 graus. Não chove amanhã e a umidade relativa do ar variando de 60 a 99%. Os ventos alcançam 4 km por hora, rajadas de vento alcançando 14 km por hora. O sol hoje nasceu às 6 horas 32 minutos, estará se pondo às 18 horas e 21 minutos. Passamos as informações no programa Cidade em Pauta.

entraram no salão, conduzidas pelas autoridades, a do Brasil pelo prefeito Ricardo Alves, do Rio Grande do Sul, o vice-prefeito Davi Lucas, a do município de Pedro Osório, pelo presidente da Câmara de Vereadores, Carlos Alberto Ferreira, a do Conselho Tradicionalista Municipal, pelo seu presidente Diego Ins. A chama crioula chegou protegida por dois lanceiros em um dos momentos mais simbólicos da cerimônia. A abertura oficial contou ainda com a presença da patroa do grupo de tradições folclóricas Sentinelas da Liberdade, Marli Ferreira, acompanhada do vice-patrão Leonardo Ferreira, do patrão do CTG Fogo de Chão, Sérgio Cunha, da diretora de cultura de Pedro Osório, Kátia Gonçalves. Durante as falas, foi destacado o empenho e a união das entidades tradicionalistas municipais para manter viva a tradição na cidade. Também foi ressaltado que na busca da chama crioula em Arroio Grande, além dos tradicionalistas mais experientes, havia muitos jovens participando, o que renova a esperança na continuidade da tradição municipal. A hora certa no programa Cidade em Pauta. 11:26. E atenção, a Prefeitura Municipal de Pedro Osório informa que hoje e amanhã não haverá transporte coletivo no município. Programe-se com antecedência e compartilhe a informação para que mais pessoas possam ficar cientes. Segunda, dia 14, hoje, e amanhã, terça-feira, dia 15, não haverá ônibus. O transporte coletivo não estará circulando hoje, segunda-feira, dia 14, e também amanhã, dia 15 de setembro. Hora certa no programa Cidade em Pauta, 11:27. No começo da noite deste sábado, dia 12, a administração municipal se fez presente no clube Recordar é Viver, que realizou o primeiro baile de debutantes da melhor idade. O prefeito Ricardo Alves, o vice-prefeito Davi Lucas, acompanharam o baile de debutantes de 15 mulheres da melhor idade, com as mais variadas idades. Elas se apresentaram individualmente e depois em desfile coletivo. Fizeram o brinde à beira do bolo e, em seguida, dançaram a tradicional valsa. A presidente do clube, Lúcia Valério, parabenizou todas as participantes e agradeceu a presença de todos. Em suas falas, o prefeito Ricardo e o vice Davi destacaram a importância do momento de celebração e valorização da terceira idade. Parabenizaram a presidente.

0: todas as debutantes, com menção especial à jovem de 92 anos que desfilou no evento. Além dos familiares e amigos presentes, as autoridades ressaltaram que o baile representa um resgate da alegria e da convivência, um momento de reflexão sobre a trajetória de vida e da celebração da união entre idosos, familiares e a comunidade. Cidade em Pauta volta amanhã, neste mesmo horário, com mais notícias e informações. Até lá!
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1: 11:30. 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

0: Meio-dia e 30. Meio-dia e 30.
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0: Meio-dia e 47.
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32: Meio-dia e 53.

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14: 1 e 3.
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21: Beleza, beleza, beleza, beleza. São 13 horas, 4 minutos, aqui na Rádio Portal Sul FM. 13 horas, 4 minutos. Quero agradecer você pela audiência, pelo carinho, não é? Agradecer também o doutor Marcelo Alves. Acertou com o pai? É brincadeira. Ah, se eu pudesse falar o que o doutor Adão falou pra mim, tia, no ar. Mas eu não posso falar. Esse dia o cara disse pra mim, fala, fala. O que tu tem pra falar no ar? Eu digo, eu não posso. Eu não posso dizer o que que o saudoso doutor Adão disse pra mim. E o que ele falou, as duas coisas que ele falou aconteceu. As duas coisas, eu digo, mas não pode. Uma já vai ser difícil, eu pensava comigo. Não, as duas, eu caí duro para trás. Não dá para meter. Não, mas tá louco? Furioso também ficou. Ninguém toca. Ah, só eu mesmo. Olha, não é fácil a pegada. Mas está tudo certo, né? O importante é estar tudo certo. Numa boa.

Mas o trabalho, da mãe P.O., fazer dois serviços, e eu espero, do fundo do meu coração, que não precisa mais fazer dois serviços. Porque quem é que não sabe? Se plantar uma árvore embaixo da rede de eletricidade, vai acontecer. Eu sou prefeito, mando arrancar. Não, as árvores já mandei, ele já mandou. Arrancar as pedras e fazer um estacionamento de um lado só. De ponta a ponta. Mas eu sou o homem da caneta, eu já mandava fazer. Então, recolhendo aquelas árvores do centro, eu espero que também o secretário Cláudio não coloque embaixo de rede. Estão arrancando do centro da cidade, o dinheiro ficou botado fora. Dinheiro do povo. Dinheiro do povo que foi colocado fora. Mas quando plantaram, não viram os fios da eletricidade? Absurdo, absurdo. Absurdo do absurdo foi aquilo ali. A mãe pegou a gastar duas vezes. A mãe pegou a gastar duas vezes, trocando árvore plantada na rua principal de Pedro Osório. Aí levaram, estão levando lá pro bairro Brasília, onde vai ter uma quadra esportiva. E o gasto que foi feito ali? E eu, se eu sou o prefeito, já mando rachar o meio também. Eu ia tirar todo o asfalto de um lado, as pedrinhas aquelas, para os carros encostar. Os pobres caminhoneiros passando por dificuldade. Mas tudo que o homem fez, é que vão ter que desmanchar. Só bola fora. Bom, na época, o que mais se vendia em Pedro Osório era cadeira de praia. Era cadeira de praia. É o que mais se vendia em Pedro Osório. Hoje tu chega às 8 horas da manhã, vai ter um médico. Tu chega às 1 hora da tarde, vai ter um médico. Vendi cadeiras, as lojas, para o povo ficar na fila. O povo ficar na fila esperando o médico para ser atendido no outro dia. Não, comigo não. Não adianta andar com o chapéuzinho do Lula. Absurdo. Dinheiro público. Mas quem é que não sabe que vai crescer a árvore e ela vai tocar nos fios? Arriscando queimar tudo, a rede das pessoas do centro da cidade. Agora o doutor Ricardo e o Davi estão levando essas árvores e plantando lá na Brasília. Tomara que não tenha nenhuma embaixo da rede de eletricidade. O Cláudio já tem experiência. E tem que tirar. Eu me lembro que eu falava isso na época, mas ninguém me escutou, né? Pegaram uma paixão. Uma paixão. E mandava arrancar aquela pedra também. Ali no centro da rua principal ali. Mandava arrancar. O um lado eu vou deixar pros caminhão. E pros carros. Ficar à vontade. O outro lado eu deixava como tá. Mas um lado eu desmanchava. Ou do lado do Clube Piratini. Ou do outro lado. O pobre dos caras carregando caixa nas costas. Tem que facilitar pro povo. Tem que facilitar pro empresário.
a cooperativa de Pedro Osório larga dentro do município, a mãe pior, 100 mil reais todos os meses, que circula no município, que não circulava. Há tempos atrás era pro metro, fazia o metro ir embora pra casa. Aí o Moacir mudou essa história. Não sei se foi bom ou foi ruim, aí que a gente sabe é ele. Porque de primeiro era a medição. Ia lá um cara da prefeitura e media, fazia ali quanto era o salário mínimo, tu recebia e estava pronto para mudar para casa. Daqui a 3 ou 4 dias se tiver, a gente chama de novo. O prefeito só aguentou 4 anos. Ou 8, se eu não estou enganado. E mais 2 do doutor Ricardo, do Davi. Dá 10. Na bucha! 100 mil que o Pedro, o secretário de Finanças, larga na mão do presidente da cooperativa. Isso não tinha também. Bom, não tinha alimentação para os funcionários da Santa Casa, que nós tivemos que fazer aqui na rádio a campanha. Não tinha alimentação para o funcionário da Santa Casa. Tá aí a Soninha vive sã. Se lembra quando eu botei uma lona e comecei a pedir pro povo. Eu tava lá! Pra mim não adianta vir contar a história de carrochinha. Pra mim não. Pra mim não. E a minha memória continua boa. Eu já disse, o doutor Marcelo acertou. Eu não vou dizer o que ele disse pra mim. Quem é que te mandou? É eu que cuido de ti. É comigo a coisa. Não tem nada de Canguçu, de São Lourenço, essas coisas aí, não. Vou parar. É eu e tu. Chega eu que eu tô falando. Eu tive que ficar quieto. Eu caí na armadilha. Eu caí na armadilha. Aí! Agora chegou as eleições. Eu fico só analisando. Eu fico só analisando o povo. Os adesivos nos carros. Do que os candidatos fizeram pro Pedro Osório. Eu vejo uma mixaria de carro com adesivo. Eu tô com o meu, né? Eu fui o primeiro a colocar. Comigo não tem treco, treco. Eu já vou rachando. E as eleições estão cada vez mais perto. Está pertinho de explodir tudo. A gente vê quem chega, quem não chega. Agora, o que um deputado falou ontem do ex-governador, eu fiquei apavorado. Como é que o homem pega o microfone para dizer aquele monte de coisa que aquele cara falou, cara? Eu fiquei impressionado, tio. Eu até admirava aquele deputado. Mas o que ele tem que se meter? Desmoralizou um candidato ao Senado? Falta de educação, falta de respeito. Faltou tudo nele. De repente, a urna disse que não pra ele também, né? Eu fiquei apavorado. Uma pessoa abrir a boca pra falar só maldade. Não tem como a gente acreditar. Se logo ali vão precisar. No segundo turno vão precisar. Absurdo, absurdo, absurdo. O cara nem o Senado ele concorre. Ele concorre a deputado federal ou estadual. Não tem nada a ver com peixe. Arrogante.
não é na área dele. O cara é candidato ao Senado, ele é candidato a deputado, não tem nada a ver uma coisa com a outra. Foi comprar uma briga que não era dele. E aí, de repente, botou tudo fora. Ah, botou tudo fora. Eu mesmo estou fora. Ah, é. Não. Ainda se fosse um senador falando do outro, até aí passava. Mas um cara que não tinha nada que ver com peixe, nada a ver. Não tem respeito. Mas o que é isso? Pode, acho que pode pegar e falar o que quiser. Se vão precisar de nós, logo ali. Com aquela ali, de ontem, eu não sei o que vai acontecer. O cara ir se meter aonde não tem que se meter. Eu não ligo nem máquina de lavar roupa, porque eu não sei qual é o botão. Quando está aqui na rádio, quem disse que é eu? Porque sabe que eu não vou mexer em nada. Eu não mexo em nada. Foi fazer um troço pegar fogo, ferver agora, sem necessidade nenhuma. Eu tô cansado de dizer que eu vejo gente só sendo boa na frente do computador. Fora do computador, um zero à esquerda. Porque aquele centro ali, de Pelos Olhos, foi feito para arquitetos, não sei o quê. Aí fizeram uma propaganda barba. Aí chegou a CE ali, ó, pode tirar. Se não, queimar qualquer coisa, a responsabilidade é da mãe pior. É, já era para ter tirado. Fica essas áreas batendo nos fios de eletricidade. Estão arrancando ali. Tá, quem é que paga agora? Não. Eu quero saber quem é que paga. Porque quem vai pagar o petróleo de lá do centro a Brasília para levar? Arreta o caminhão e funcionário. Quem paga? A mãe P.O. É a mãe B.O. que vai pagar? É porque vai ser quem? Dois serviços? Mas será que não sabia que ia crescer? Que árvore iria crescer? Será que não sabia disso? Qualquer criança sabe disso. A árvore vai crescer. A árvore vai crescer. Você entende isso? E lá, onde vai ser construída a quadra esportiva lá na Brasília, tem uma árvore bem no local. Tem que trocar aquela árvore de local. Botar ela na academia da praça. Ela fica bem, bem perto de onde vai ser feito, vai ser construído a quadra esportiva. Tomara que seja completa. É assim. E não era para ser assim as coisas. O desespero do voto faz o erro. O que faz a pessoa errar é o desespero do voto. Quanto já foi gasto aqui nessa rua aqui, da rádio, do GR, da JV, Matéria de Construções? Quanto dinheiro já foi gasto aqui? E ninguém consegue acertar.
Até os tubos que cabe 5 bilhões dentro, ou 10, foi colocado. Por isso que eu acredito que vai receber, que seja um caldo essa rua aqui, da rádio. É por isso que eu acredito. Allan Kardec e essa rua da emissora são as ruas mais movimentadas dentro do município de Petrozoni. Aqui não para de chegar carro e caminhão. Aqui não para de chegar. E de sair caminhão, e chega caminhão, e sai caminhão, e chega caminhão. E tá tudo certo. E tá tudo certo. Não tá nada errado. Mas eu não sei. De repente o prefeito arruma o cascalho e larga pra nós aí. De repente isto. De repente isto. Seria bom demais se isso viesse a acontecer.

0: 13 horas, 25 minutos, 13 horas, 25 minutos aqui na Portal Sul FM. Boa tarde a você que tá ligado com a gente.
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9: Beleza, beleza, beleza. 13 horas 39 minutos. Segunda-feira, a gente começa a campanha do mês de outubro. Segunda-feira, a gente começa a campanha, então, do mês de outubro, adotando 5 famílias. Segunda-feira, a gente já começa a campanha do mês de outubro. Mas eu já recebi ligação aqui do meu amigo Chiru, Edson Luiz Borges, né? Doação para a primeira família, né? Que bom, né? É muito bom isso. A gente começa na segunda-feira, então, a campanha do mês de outubro. Novembro a gente começa a campanha do Natal, do sacolão do Natal. Então, né? Vamos começar como a gente sempre começou, no mês de novembro até dezembro. E eu espero que você nos ajude. A gente precisa de você, do seu carinho, da sua audiência, da sua compreensão, de você estar do lado da gente. A situação é complicada de muita gente. Meu Deus do céu. Eu fico impressionado. Eu fico às vezes imaginando, se o Moacir não tivesse colocado esses postos de alimentação no município de Pedrosório, eu não sei o que seria. Hoje eu estava só analisando. Foi um golaço do prefeito Chol. Como do ônibus também circular. O Sergipe não consegue botar um ônibus dentro da sua cidade. Pedrosório consegue. No Cerrito não tem os 3 restaurantes comunitários. Pedrosório tem. Entendeu? E é assim. É só chegar na prefeitura e pedir pro doutor Ricardo os documentos para fazer lá no Cerrito e pronto. E tá feito. Eu não sei quantas 1.000 pessoas são cadastradas no CRAS do Cerrito, vou tentar descobrir. Aqui é 2.500. Aqui em Pedrosório. 2.500 pessoas cadastradas no CRAS. É, Birei, não. Tá lá cadastrado. Aí tu vai querer discutir outras coisas, eu não. Aí não é comigo. Mas que tem gente sem nada, vezes nada, tem. Ninguém consegue viver com salário mínimo. Não é o salário mínimo que é ruim, é as coisas são altas demais. Não tem. Como é que tu vai pagar um aluguel de R$500 se tu ganha um salário mínimo? Não tem como. É praticamente impossível. Por mais que você tente, por mais que você queira, não dá. Não dá. Infelizmente, não dá. Mas, Rubens, não dá. É, não dá. Não tem como. Não tem como. O que chega de gente aqui na rádio procurando emprego, meu Deus do céu. Quantas famílias dessa cooperativa são beneficiadas? Se não tivesse a cooperativa em Pedro Osório, aonde essas pessoas estariam trabalhando? Lá na maçã, em Caxias do Sul? Na uva? Em Caxias do Sul? Não estariam em Pedro Osório? Não estariam em Pedro Osório. Já tinha voado há muito tempo. Tinha pegado voo da maneira que o prefeito Chola fez. O prefeito Chola não fez do jeito... Foi feita da maneira que era antes. O prefeito Chola fechou a semana e fecha o mês. E antes, ela terminava a rua, recebia e deu uma bola. Daqui a 3 ou 4 dias a gente liga e chama de novo. É assim que funcionava. Ainda bem que agora não é mais assim. Bom para os guris, para os meninos que trabalham na cooperativa e que fazem um excelente trabalho no meu ponto de vista. Mas estão recebendo para fazer também. Então está tudo certo. Está tudo redondinho, que nem eu falo.
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1: Duas horas.
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6: 2 e 8.
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0: 12:31.
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0: 13.2.
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0: 13:16.
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0: 13:30.
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9: Total FM. 13:35.

0: 4 horas.
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8: 4 e 6.

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2: 4 e 13.

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4: 4 e 19.

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2: 4h28.

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1: 4h32.
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1: 4h43.

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1: 4:53.

0: 5 horas.
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Alô, amigo! Alô, amiga! Bom final de tarde pra você! Estamos aqui mais um dia, graças a Deus! Hoje, segunda-feira! Uma feliz segunda pra todo mundo! Vem para esse mundo maravilhoso, cheio de paz, cheio de ternura, cheio de alegrias. Esse mundo espera você e está mais perto do que você pensa. É um mundo, gente, onde não cabe tristeza, onde não cabe amargura, onde não cabe rancores, onde não cabem lágrimas de tristeza. Esse mundo é seu. Ele está esperando você. E eu peço pra você, dá a mão pra mim aqui, ó. Vem pra esse mundo. Deixa as tristezas, deixa as mágoas, deixa as coisas ruins, tudo pra lá. Porque nesse mundo só tem lugar pra você, a sua felicidade e as pessoas que você ama e quer bem. Gente, para ser feliz falta tão pouquinho, sabia? Porque o amor está nos pequenos gestos, nos pequenos detalhes, a felicidade também. Então é simples ser feliz. E eu convido você para nossa mensagem do dia. Tudo passa, o tempo passa e leva com ele muita coisa, amores, desgostos, mentiras, falsidades, amizades e muitas dores, leva até o que não gostaríamos que se fosse. Mas com isso, aprendemos a dar valor ao que fica, porque as coisas que foram levadas, muitas vezes, não eram para permanecer. E por isso se foram. Saibamos dar valor ao que temos hoje, e se um dia passar, é porque não era para ficar.

0: Alô, amigo e alô, amiga. Estamos aqui em nome dos grandes anunciantes do rádio, dizendo que hoje é segunda-feira, graças a Deus. Graças a Deus que a segunda-feira chegou e nós estamos nessa segunda-feira. Infelizmente, muitas pessoas não alcançaram a segunda-feira. Você conseguiu. Olha que vitória você já conseguiu. Deus lhe deu mais um dia para você correr atrás dos seus sonhos. Por isso, agradeça. Olhe para cima e diga: obrigado, meu Deus. Obrigado por estar aqui. Obrigado pelo meu emprego, pelo meu serviço. Eu sei que tem muitos que reclamam. Segunda-feira acordam: ai, meu Deus, ai, vou ter que trabalhar hoje. Ô, gente, que barbaridade. Em vez de agradecer a Deus pelo seu emprego, pelo seu serviço, se acha pouco, mas é melhor que nada, amigo. E outra, e se você acha que é muito pouco mesmo, corre atrás para melhorar ele. Não fica estagnado aí. Vai correr atrás e melhora o seu salário. A vida é assim. A vida é uma busca pelo melhor. O que eu quero que você entenda: se hoje você está ganhando pouco, amanhã vai melhorar, mas hoje vai estar quebrando o galho. Não pode reclamar, não. Eu todos os dias eu ergo as mãos para o céu e agradeço a Deus. Agradeço mesmo. Porque, gente, gratidão é um sentimento que eu tenho. E queria muito que as pessoas se espelhassem nesse meu sentimento. Agradecer sempre. Ser grato é importante. 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
0: Agradecemos também o carinho de quem acredita no nosso trabalho. 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Muito obrigado também, Ioste Motopeças. Vamos agradecendo o carinho de você que se liga com a gente.
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0: comigo. Sempre contando comigo, amigo e amiga. Obrigado pelo carinho daqueles que me acompanham sempre. Deus abençoe a todos vocês, meus amigos ouvintes. Vamos rodando sucesso para você, Paulo Sérgio. Oh, música. A última canção.

0: última canção. Sucesso aqui no nosso show na Portal. A hora certa, 17:12. 17:12. Para você que se liga comigo em Pedrosório, em Cerrito, obrigado pelo carinho de vocês. Aos meus amigos Carlinhos e Maria Isolina, um forte abraço. Deus abençoe vocês. Ao Fumaça e a esposa, meu carinho também. Deus abençoe vocês. Ao Uroni e a Elda, Deus abençoe vocês. Forte abraço. A Cristina e a Nessi, minhas amigas, abraço para vocês. Obrigado por estarem ligados conosco. 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
0: Claro que você pode contar comigo, meu amigo. Estamos aqui até às 18 horas com o que há de melhor da boa música para você, amigão. Com o melhor da boa música para você, amigona. E por falar em música, olha só que sucesso nessa segunda-feira. A Cristina e a Nessi lembram bem dessa música. Também a Juraci e a Carmen lembram dessa música. A Ana Tereza aí no Cerrito também. Olha só que sucesso. Nós vamos rodando para você, amigo e amiga que se liga com a gente. O meu desejo é que você tenha tido uma segunda-feira maravilhosa. E o final de tarde, ainda melhor. E mais do que isso, ainda tem muito, muito tempo da segunda-feira ainda. Tem muita coisa boa para acontecer na sua vida. Viu? É 17:16 agora, quer dizer, é muito cedo ainda para falar em terminar o dia. Então vamos aproveitar o dia. Vanusa! Manhãs de Setembro.

0: Viva-nos amanhãs de setembro. É sucesso pra você. Rapaz, naquele tempo, hein? Ei, bicho, você que curtiu a vida naqueles anos, tempo bom, né? Vanusa cantava Manhãs de Setembro. Vanusa também, ela cantou muito, Paralelas. Ela cantou uma que eu gostava muito, que ela dizia, hoje eu vou mudar, vasculhar minhas gavetas. Poxa, que eu achava bonito aquilo ali, não é? Faz lembrar que a gente tem que mudar sim quando a coisa não está bem. Tem que mudar sim quando a gente não está se sentindo legal. Tem que mudar sim para não deixar nunca ninguém pisar na gente. Você tem que gostar das pessoas, mas antes você tem que gostar de você. Não esqueça do que eu estou falando. Primeiro você tem que gostar de você. Porque se você não se amar, me diz, quem é que vai amar você? Pensa nisso, amigo. Pensa nisso, amiga. 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Ai, ai, ai, você me ouvindo aí nos bairros e nas vilas, muito obrigado. Meu amigo Beto Lima, que eu gosto mais desse cara, rapaz. Cara bacana, alô Beto. Abraço pra vós, se encontrar aí o Boca Mole. Diz pra ele que eu mudei de cidade, que não é pra ele vir me incomodar aqui. Abraço, Beto Lima. Abraço, meu amigo Mário do Passinho, cara bacana. Alô, Mário. Ao DJ Guile, meu amigo Guilherme, família. O cara é o rei das parabólicas, o cara se dá, rapaz, o cara é bom. Minha amiga Rosa Porciúncula, aquele abraço pra você. Olha, também o Sementinho e a Inociva, e um abração aí pra vocês. A Maria de Lourdes, aí na José, ó, rapaz, me deu soluço, não me falta mais nada. Não me falta mais nada agora. Alô, Maria de Lourdes, na José Clóber. Rapaz, me deu soluço, eu vou ver se acha. Um pedacinho, uma lãzinha vermelha, não é, que a gente passa assim na boca e cola na testa. Passa os soluços. Ei, rapaz. Vamos lá, gente. A hora certa para você ligado comigo aqui na Portal Sul FM, 17h25. Meu amigo Kiko Bernardi, vai um abraço pro Kiko. Tá tudo legal aí, Kiko? Alô, abraço pra você. Ao Anderson, o Aldivino e a Maria Luísa, aquele abraço.
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0: 17h25. Deixa eu rodar mais música pra você. Rapaz, essa aqui é pra acabar com o coração do vivente. Esse aqui, se o cara tá numa desilusão, Deus me livre. Periga o cara até quebrar o boteco de tanto que bebe. Ah, se o boteco é fraco, nós quebra ele no meio. Gente, o mais importante é o verdadeiro amor, Márcio Greg. Dezessete e vinte e cinco.

0: Tio Greg, o mais importante é o verdadeiro amor. Música de qualidade na Portal Sul FM. Música de qualidade no seu rádio. Obrigado pelo teu carinho, amigo e amiga, que faz junto conosco o nosso Show do Gordo. Rapaz do céu, vocês podem até contrariar a minha opinião, mas não fazem mais música como as de antigamente.
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0: Rapaz, os caras faziam música com amor, com sentimento, não é? Diferente de hoje, que as músicas... É, vai baixando na boquinha da garrafa. Vira na boca da garrafa, pelo amor de Deus. Se isso é música, gente. Claro, tem umas legal que eu gosto. Tem umas legal que eu gosto. Tem uma que o cara diz assim: eu só quero é ser feliz, andar tranquilamente. Eu vou dizer, na cidade onde eu nasci, é, e poder me orgulhar, e ter a consciência que pobre tem seu lugar. Como eu acho bonito. O que, que é isso? Isso é funk, né? É funk ou é rap? Eu não sei, mas é lindo, lindo de viver. Acho muito bacana, uma letra espetacular. 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

0: 20:34.
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0: Por aqui nós vamos até às 18 horas. Vamos rodar mais sucesso? Vamos rodar um sucesso aí pra Fátima, pra Vanessa, pro Gordo, que estão sempre nos ouvindo. Eu quero dizer muito obrigado, gente, aí no bairro Brasília. Ao meu amigo Rafael Celulares, aquele abraço. 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Vamos lá, então. E por aqui, 17:36. Vamos rodar a música, então. Eu já falei para quem vai a música? Já? Então eu vou falar que vai para minha amiga Mara Carrion. Alô, Mara Carrion, um abraço para você. Olha a Arlete, a Luciana aí no restaurante popular. Tá aí no paraíso agora enquanto as reformas acontecem. Olha, gente, a administração municipal da cidade de Pedro Osório não para. Não para. Essa secretaria de obras, vou te contar. Não para um minuto, rapaz. Mas que coisa boa, né? É uma administração que trabalha. E estão fazendo a reforma ali no restaurante popular do bairro Santa Teresa, né? É uma administração que se preocupa com o seu povo, com a alimentação dos desprovidos da sorte, no momento, porque depois vai melhorar, vai ficar bom. Mas a gente passa umas perrinhas na vida, não é? E menos mal que tem o restaurante popular aí da Prefeitura Municipal, alimentando o nosso povo. Olha, gente, são três restaurantes populares. Eu estou sempre falando isso. Eu conheci muita cidade grande que não tem nenhum. Pedro Osório, a gente sabe, é uma cidade pequena de interior, mas tem três restaurantes populares. Então, quer dizer, falando sério, em Pedro Osório, só passa fome, Deus que me perdoe quem quer. Não é? Porque refeição tem, comida tem. E outra coisa, gente, comida boa. É comida deliciosa com temperinho de... Ô, rapaz, tô falando pra vocês. Aí você vai dizer, ah, Sérgio, como é que você sabe? Eu, por um bom tempo, eu comi no restaurante popular. Hoje, graças ao bom e poderoso Deus... E pretendo continuar assim, eu só vou lá para ver os amigos. Às vezes até almoço lá, mas junto com os amigos que eu fiz durante o tempo em que eu frequentei o restaurante popular. E como eu fui bem recebido, como eu, as pessoas vinham conversar comigo, trocar ideia. Meu amigo Daltro, um abraço ao Paulinho da Elza e muitas outras pessoas que eu encontrava no restaurante popular. E tudo buena, gente. Pessoas da minha mais alta estima. Um abraço para eles aí. Deixa eu rodar música no nosso show. Já que a produção do programa já está me puxando a orelha, dizendo, Sérgio, o bom é tocar música. É verdade mesmo, eu concordo. Nessa aí eu não vou nem brigar. Nessa eu não vou nem brigar, porque José Roberto canta Não Vai Embora. Dezessete e quarenta.

Sucesso pra você, aqui no meu, no seu, no nosso show. 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

Comunidade Pedrosoriense, a administração municipal da cidade de Pedro Osório informa que amanhã, dia 15 de setembro, não haverá ônibus, não haverá transporte coletivo. Programe-se com antecedência e comente estas informações com as pessoas para que elas possam ficar cientes. Amanhã, terça-feira, 15 de setembro, não haverá circular. O transporte coletivo gratuito de nossa cidade. E atenção para a última notícia. Na tarde de sábado, dia 12, a administração municipal de Pedro Osório se fez presente no clube Recordar é Viver, que realizou o primeiro baile de debutantes da melhor idade. O prefeito Ricardo Alves e o vice Davi Lucas acompanharam o baile de debutantes de 15 mulheres da melhor idade, com as mais variadas idades. Elas se apresentaram individualmente e depois em desfile coletivo. Fizeram o brinde à beira do bolo e, em seguida, dançaram a tradicional valsa. A presidente do clube, Lúcia Valério, parabenizou todas as participantes e agradeceu a presença de todos. Em suas falas, prefeito Ricardo Alves e o vice-prefeito Davi Lucas destacaram a importância do momento de celebração e valorização da terceira idade. Parabenizaram a presidente do clube, Lúcia, e todas as debutantes, com menção especial à jovem de 92 anos que desfilou no evento. Além dos familiares e amigos presentes, as autoridades ressaltaram que o baile representa um resgate da alegria e da convivência, um momento de reflexão sobre a trajetória de vida e de celebração da união entre a melhor idade e a comunidade, destacando ainda que a iniciativa estimula a autoestima da melhor idade, garantindo uma vivência tranquila, segura e com inclusão, a participação e expressarem orgulho pelas debutantes e satisfação em ver o salão do clube reunindo tantas pessoas em uma festa tão especial. 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

48. 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A hora certa, 17h50. 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

Milunga pra ti, os monarcas. Que linda milunga, rapaz do céu. Bonito de ouvir. Foi, olha, essa música eu ofereço para minha amiga Maria de Lourdes, aí na José Kleber. Alô, Maria de Lourdes, minha amiga, um forte abraço para você. Também a Juracia Carmen, a Ana Tereza, também vai pro Zé Erechim. Alô, amigão Zé Erechim! Zé Erechim gosta de uma milonga. Abraço pro Zé Erechim, amigo da gente. Pra minha amiga Maramota, alô, Maramota, abraço pra você, minha amiga. Que prazer ter você nos ouvindo. Ao Anderson, ao Divino, a Maria Luísa, abraço. Ao Kiko Bernardi, abração, amigo. Ao Evaldo, esposa no paraíso, muito obrigado pelo carinho de nos assistirem ao meu, ao seu, nosso Show do Gordo.

55. 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Deixa eu rodar a última música do programa, dizendo que é bom demais estar com você. Deus abençoe a tua casa. Deus abençoe a tua família. Deus abençoe as pessoas que você ama. Dizendo muito, muito obrigado. Amanhã estamos de volta com o meu, com o seu, com o nosso show do gordo. Retrato de Pampa Invernada, César Oliveira e Rogério Melo. Bom final de tarde a você.

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0: Bota cá!
1: Boa noite a todos. Damos por início mais uma sessão legislatura, da nossa legislatura, pedindo um minuto de reflexão.

0: De imediato, coloco em discussão a ata 087/2026. Está em discussão. Não havendo discussão, coloco em votação. Não havendo parecer contrário, a mesma está aprovada. Palavra para o líder do governo.
1: Boa noite, senhor presidente, nobres pares da casa, servidores, comunidade que nos acompanha através dos veículos de comunicação. Senhor presidente, relatório semanal das ações da Prefeitura de Pedro Osório. Reunião define detalhes, informações, itinerário e horário do desfile de 20 de setembro. A administração municipal, juntamente com o Conselho Tradicionalista Municipal, definiu o trajeto do desfile Farroupilha, que terá concentração às 7h30 da manhã no Sindicato Rural e início às 9h30, percorrendo diversas avenidas até a Praça do Gaúcho. Para a participação de animais, é obrigatória a apresentação de exames negativos de anemia infecciosa equina, comprovação de propriedade e guia de trânsito animal válida. Encontro de invernadas nos sentinelas da tradição. O evento ocorreu no dia 13 de setembro no Ginásio de Esportes 3 de Abril, com apresentação de danças divididas em 4 categorias e a participação de representantes de diversas cidades da região. A iniciativa, que teve entrada gratuita, buscou valorizar a cultura e a tradição gaúcha entre os jovens e as famílias. Abertura oficial da Semana Farroupilha de Pedro Osório. A solenidade de abertura aconteceu na noite do dia 12 de setembro, na morada do Quero Quero, com a condução das bandeiras por autoridades locais e a chegada simbólica da chama crioula. O evento destacou a união das entidades e a expressiva participação de jovens na manutenção das tradições. Primeiro baile de debutantes da melhor idade no Clube Recordar é Viver. O clube realizou um baile especial para 15 debutantes da terceira idade, incluindo uma participante de 92 anos. O evento foi prestigiado pela administração municipal e celebrado como um momento de resgate à autoestima e inclusão e celebração da trajetória de vida das idosas. Noite de artistas da terra é alterada devido ao clima. O CTM promoveu a apresentação de músicos locais e do cantor Alexandre Taveira no dia 11 de setembro. Devido ao mau tempo, o evento foi transferido do Largo da Prefeitura para o CTG Fogo de Chão, e o concurso de culinária que estava previsto foi cancelado. Nota de pesar pelo falecimento de Darlan Ferreira Pons. A Prefeitura manifestou pesar pela morte de Darlan Pons, ocorrida em 10 de setembro. Ele teve uma trajetória dedicada ao município, como professor, vereador e secretário municipal em diversas pastas. Chegada da chama crioula na Praça do Gaúcho. No dia 10 de setembro, cavalarianos trouxeram de Arroio Grande a centelha da chama crioula, entregue ao patrono Paulo Abílio e às autoridades municipais. O ato marcou o início oficial das comemorações Farroupilha, com o acendimento da cuia e o hasteamento das bandeiras. Homenagem à administração nos 39 anos da loja maçônica Independência 312. A Prefeitura foi homenageada durante uma sessão magna em comemoração ao aniversário da loja maçônica, sendo reconhecida pela parceria e ações em prol do desenvolvimento da comunidade. Faltômetro da saúde, alerta sobre absentismo. O município divulgou dados sobre faltas em consultas e exames, registrando 1.762 ausências no primeiro semestre de 2026 e 321 faltas somente em agosto. A Prefeitura reforça a importância de comunicar o cancelamento com antecedência para evitar o desperdício de recursos e reduzir as filas. Pedro Osório discute plano regional de ação climática. Representantes de Capão Leão e Pedro Osório reuniram-se para debater estratégia do PRAC Sul, que visa criar resiliência regional contra impactos das mudanças climáticas através da cooperação entre as cidades da Zona Sul. Desfile cívico de 7 de setembro. O desfile celebrou os 400 anos dos sete povos das missões, os 185 anos da Polícia Civil e os 90 anos da Escola Sagrado Coração de Jesus. Participaram diversas escolas, bandas marciais e projetos sociais da assistência social, encerrando com a extinção do fogo simbólico. Senhor presidente, obrigado pelo espaço. Seria isso por hoje.
0: Como não há expediente, passamos direto para a apresentação de trabalhos. Inscrito o vereador Michel Zenon.
2: Pedido de... Boa noite, presidente, nobres colegas vereadores, funcionários, munícipes que nos acompanham. Pedido de providência 07/2026. Senhor presidente, solicito Vossa Excelência, nos termos regimentais, que seja encaminhado ao executivo. Municipal, o seguinte pedido de providência. Solicito ao Poder Executivo Municipal que, por meio da Secretaria competente, seja providenciada a colocação de um contêiner em frente à antiga cooperativa dos ferroviários, localizado na rua Presidente Vargas, no município de Pedro Osório. Justificativa: a colocação de um contêiner no referido local tem como objetivo proporcionar um espaço adequado para o descarte de resíduos, contribuindo para a organização e limpeza do local. A medida poderá auxiliar na manutenção da limpeza da área, evitando o acúmulo de resíduos e proporcionando melhores condições ao ambiente e às pessoas que circulam pela região. Diante disso, solicitam-se que sejam adotadas as providências necessárias para a colocação do contêiner no local indicado. Michel Zenon Garcia, vereador do MDB. Pedido de providência 07/2026. Senhor presidente, solicito Vossa Excelência, nos termos regimentais, que seja encaminhado ao Executivo Municipal o seguinte pedido. Não é o mesmo pedido 7. Estou lendo porque são duas cópias aqui, presidente. Desculpa. Pedido de providência 08/2026. Senhor presidente, solicito Vossa Excelência, nos termos regimentais, que seja encaminhado ao Executivo Municipal os seguintes pedidos de providência. Solicito ao Poder Executivo Municipal que, por meio da Secretaria competente, seja realizada a manutenção da rua Jorge Emílio Félix, no município de Pedro Osório. Justificativa: a referida via apresenta irregularidades e desgaste em sua extensão, com grande quantidade de pedras e material solto, além de erosão nas laterais, conforme demonstrado nas fotografias anexas. Tal situação dificulta as condições de trafegabilidade e pode se agravar em períodos de chuva. Diante disso, solicita-se que sejam adotadas as providências necessárias para a realização da manutenção da via, proporcionando melhores condições de circulação e segurança aos moradores e usuários do local. Michel Zenon Garcia, vereador do MDB. Pedido de providência. É o mesmo também. Pedido de providência 09/2026. Senhor presidente, solicito Vossa Excelência, nos termos regimentais, que seja encaminhado ao Executivo Municipal o seguinte pedido de providências: que seja realizado o estudo e a avaliação quanto à necessidade de poda ou remoção de eucaliptos localizados próximos a uma residência no bairro Paraíso. Justificativa: a presente solicitação tem como objetivo prevenir possíveis acidentes e danos materiais, considerando o porte das árvores, sua proximidade com a residência e demais estruturas existentes no local, especialmente em situações de ventos fortes, temporais ou outras condições climáticas adversas. Desta forma, solicita-se que o setor responsável realize a devida avaliação das condições das árvores e a necessidade e a viabilidade de poda adequada ou remoção das árvores, caso constatada a situação de risco ou prejuízo à segurança dos moradores e do imóvel. Segue fotos em anexo. Michel Zenon Garcia, vereador do MDB.
0: Vereador Michel, seu pedido de providência número 07/2026, pedido de providência número 08/2026 e número 09/2026 será encaminhado ao Executivo Municipal. Passamos então ao espaço das comissões. Comissão de Infraestrutura, Desenvolvimento e Bem-Estar Social, presidente vereador Michel. Algum trabalho na sua pasta, vereador?
3: Boa noite, senhor presidente, demais colegas vereadores. Não, não temos trabalho na pasta.
0: Comissão de Orçamento, Finanças e Contas Públicas, na presidência do vereador Gilberto Amaral.
2: Não, presidente, não temos trabalho.
0: Comissão de Legislação, Justiça e Redação Final, presidente vereador Fininho Souza.
4: Muito boa noite, senhor presidente, senhores e senhoras vereadores e vereadoras, servidores do Poder Legislativo, em especial quem está acompanhando. Senhor presidente, não há trabalhos na pasta de legislação.
0: Muito bem, vereador. De imediato, então, passamos ao espaço Tribuna Livre, vereador Luizinho Tauber. Vereadora Maria Malha, vereador Fini Souza, vereador Michel, vereador Gilberto Paz, vereador Ari Paz, vereador Dulce Paz. Explicações pessoais. Passa o vereador Luizinho, vereadora Malha, passa o vereador Fini, passa o vereador Michel, vereador Gilberto, vereador Ari, vereadora Dulce. Cumprindo os termos do regimento, não havendo mais assunto a ser tratado, encerra-se a presente reunião, convidando a todos para assistir à sessão solene do mérito tradicionalista, daqui uns minutos, a partir das 20 horas, lá no CTG Fogo de Chão. Uma boa noite a todos.

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1: Oito horas.
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0: Chega! 8h30.
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0: 8h31.

0: presidente do Poder Legislativo, sessão legislativa do mérito tradicionalista. Passo a palavra ao protocolo.
1: Nosso agradecimento à Casa Legislativa, ao patrão Sérgio Cunha, ao vice-patrão José Laudades Porto, que estão presentes nessa solenidade e abriram espaço para que o Poder Legislativo realizasse, neste momento, a sessão solene de entrega do mérito de reconhecimento. Senhores, teremos uma homenagem especial essa noite.

0: vamos projetar agora no telão. É uma homenagem extensiva a todos que aparecem nas fotos e a todos que, de uma certa maneira, contribuíram para que esse processo pudesse acontecer durante décadas. Peço a atenção dos senhores para o vídeo que vamos reproduzir agora.
1: A tradição gaúcha não se mantém viva apenas nos livros, nas fotografias ou nas lembranças daqueles que vieram antes de nós. Ela permanece viva quando é ensinada, quando é praticada, quando passa de uma geração para outra. E é justamente isso que acontece todos os dias, dentro das invernadas artísticas dos CTGs, dos piquetes tradicionalistas e das escolas de Pedro Osório. São crianças dando seus primeiros passos na dança, são jovens descobrindo o orgulho de representar suas raízes. São adultos que continuam carregando no peito o amor pelo Rio Grande e pela nossa cultura. Não importa a idade, não importa a categoria, não importa se são danças tradicionais ou manifestações folclóricas. O que realmente importa é que cada vez que uma invernada entra no tablado, entra com ela um pedaço da nossa história. Em Pedro Osório, temos exemplos que nos enchem de orgulho, como as invernadas do CTG Fogo de Chão, do grupo de tradição folclórica Sentinelas da Liberdade, além das invernadas de tantos outros CTGs, piquetes e escolas que ajudam a preservar e fortalecer nossas tradições. Mas existe alguém que muitas vezes não está no centro do tablado quando chega o momento dos aplausos. Alguém que está nos bastidores de cada apresentação. O instrutor, a instrutora. Por trás de cada passo bem executado, existem horas e horas de treinamento. Existe paciência para ensinar uma vez, duas, dez, quantas vezes forem necessárias. Existem noites de ensaio, finais de semanas dedicados à dança e incontáveis horas de estudo e preparação. São profissionais e apaixonados pela tradição que muitas vezes abrem mão do convívio com suas próprias famílias, do descanso e das horas de lazer para estarem ao lado de seus grupos. São eles que pesquisam, que ensinam, que corrigem, que incentivam, que criam coreografias de abertura e encerramento, que cuidam dos detalhes para que as danças tradicionais e folclóricas sejam apresentadas com respeito e fidelidade às suas origens. E, principalmente, são eles que ensinam muito mais do que passos de dança. Ensinam disciplina, companheirismo, respeito, pertencimento. Ensinam a uma criança que aquele vestido, aquela bombacha, aquela música e aquele movimento carregam uma história muito maior do que ela própria. Ensinam aos jovens que tradição não significa viver preso no passado. Tradição é conhecer o passado, valorizá-lo no presente e garantir que ele tenha futuro. Por isso, quando uma invernada artística se apresenta, talvez o público veja alguns minutos de espetáculo. Mas quem conhece essa caminhada sabe que por trás daqueles poucos minutos existem meses de dedicação, esforço, suor, persistência e amor. Cada palma recebida no final de uma apresentação também pertence a quem passou horas ensinando, a quem acreditou quando o passo não saía, a quem repetiu a música mais uma vez, a quem disse, vamos de novo. E foi de novo, e de novo, até dar certo. Por isso, nossa homenagem a todas as invernadas artísticas de Pedro Osório, aos CTGs, aos piquetes, às escolas, às famílias que apoiam, e especialmente aos instrutores e instrutoras que dedicam parte de suas vidas para que a nossa cultura continue sendo ensinada e vivida. Porque enquanto houver uma criança aprendendo seus primeiros passos, enquanto houver um jovem vestindo a pilcha com orgulho, enquanto houver uma invernada entrando no tablado, e enquanto houver um instrutor disposto a ensinar, a tradição gaúcha continuará viva. Viva em Pedro Osório, viva em nossa gente, viva em cada passo, em cada música e em cada geração. Porque preservar a tradição não é apenas lembrar de onde viemos, é trabalhar todos os dias para que aqueles que vêm depois de nós também saibam de onde vieram.
0: Convidamos a instrutora Joyce Mari de Ávila Tasso para receber uma placa onde registra o nosso reconhecimento. Ela representa todos os instrutores de invernadas de décadas de atuação no nosso município. Com mais de 38 anos de atuação, sempre de forma voluntária, Joyce dedicou grande parte da sua vida a ensinar passos, formar gerações e, acima de tudo, transmitir o amor pela cultura e pela tradição gaúcha. Em cada ensinamento, uma história que segue adiante. Em cada geração, um pouco do legado de quem escolheu servir a tradição pelo amor. Joyce Mari de Ávila Tasso, receba o nosso reconhecimento, a nossa gratidão e os nossos aplausos. Convidamos o presidente do Poder Legislativo, vereador Carlos Alberto Ferreira, para fazer a entrega da placa para a homenageada. Neste momento, a placa, que é uma homenagem especial, representando todos os instrutores de dança do município de Pedro Osório nas últimas décadas.

0: convidamos a homenageada para que possa fazer uso da palavra falando em nome do seu trabalho e de todos os instrutores de dança do município.
1: Boa noite a todos os senhores, as autoridades já citadas. Eu gostaria de expressar o meu contentamento com essa homenagem que não é somente para mim, mas para todos aqueles instrutores que dedicam a sua vida, dedicam o seu tempo a ensinar a arte da dança. Ser instrutor de dança requer muito mais que técnica, requer muito mais que conhecimento. Um instrutor tem que ter, acima de tudo, empatia. Porque pegamos jovens, crianças, e todos querem dançar, mas nem todos têm a habilidade. E se o instrutor não tem empatia para se colocar naquele lugar, naquele coração daquela criança, naquele sentimento de um pai e de uma mãe que está ali acompanhando e quer ver o seu filho dançar, e por incrível que pareça, senhores e senhoras, os instrutores conseguem isso. Nós conseguimos isso. Tudo aquilo que a gente faz dentro de uma invernada, dentro de um CTG, dentro de um piquete, seja onde for, onde o instrutor está ensinando, existe amor. Existe, acima de tudo, persistência. Se a gente não tiver persistência para ensinar, paciência e amor à causa, nada sai. O instrutor, ele tem que pesquisar. Porque música do folclore, todos sabem. Nas escolas, também é ensinado. Mas o instrutor, ele tem que ter cultura. Ele tem que ter tempo para pesquisar aquilo que ele vai ensinar. Então fica aqui o meu agradecimento a todos os instrutores que passaram por aqui pela nossa casa, o CTG Fogo de Chão, nesses anos de existência. Eu gostaria de fazer neste momento uma referência ao Telmo Ferreira, que está aqui do meu lado. Foi a primeira pessoa que me ensinou a dançar aqui dentro dessa casa. E citar também o Geliel, que faz parte da nova geração. Nós fizemos o nosso trabalho. Aquilo que a gente faz é aplaudido pelos senhores, e eu tenho certeza que o coração de um pai e de uma mãe transborda de felicidade ao ver um filho. Então, se a gente nem sempre é entendido, né? Às vezes a gente também briga e faz de tudo para que um grupo saia conforme a gente imaginou. Ontem, os senhores tiveram a prova disso. Naquele encontro de invernadas, quantas vidas passaram por ali? Quantos instrutores estavam ali? Quantas crianças sorriam de felicidade? Quantos aplausos eles ganharam? E se não fossem os instrutores que pesquisaram, nada daquilo teria acontecido. Lembrem-se a maravilha que foi ver aquela entrada e saída do CTG Fogo de Chão. Aquilo foi um trabalho maravilhoso, pessoal. Sem contar do meu grupo de dança, da minha contribuição latino-americana para a cultura. Tem pessoas que pensam que a música latino-americana não faz parte, mas faz, pessoal. Faz porque somos uma união do africano, do indígena, do português, do espanhol, somos hermanos. Nós tanto estamos no Rio Grande do Sul, quanto estamos no Uruguai e na Argentina. Então, a minha contribuição, depois de militar anos dentro do tradicionalismo gaúcho, de dançar todas as danças e ensinar todas as danças, a minha contribuição se volta, então, para a música latino-americana há 22 anos. E os senhores sabem muito bem disso. Então, eu recebo essa homenagem e agradeço imensamente ao Irã por essa ideia, né, o jornalista Irã Lima, que eu sei que partiu dele essa ideia, mas também sou muito grata a todos os senhores vereadores que aceitaram o meu muito obrigado. Obrigada, Irã. E queria finalizar dizendo a todos vocês que este ato sirva de uma união entre o tradicionalismo gaúcho e o folk art, que é aquilo que a gente faz. É aquele humilde trabalho a que eu me dedico e tantos outros também se dedicam. Então, essa noite vai ficar marcada nos nossos corações. O meu muito obrigado a todos.

Vamos dar início à entrega dos títulos de mérito tradicionalista dessa 29ª edição, ano de 2026. Está escrito em todas as placas entregues nesta noite: Câmara Municipal de Pedro Osório, Estado do Rio Grande do Sul. A Câmara Municipal de Pedro Osório, Estado do Rio Grande do Sul, concede o título de mérito tradicionalista, o nome do homenageado, conforme o artigo 31, inciso 22 da Lei Orgânica Municipal e a Lei 3.079 de 2017, no seu artigo 6º, 8º e 9º. Pedro Osório, 14 de setembro de 2026, Carlos Alberto Ferreira, presidente. Nós agradecemos a prenda juvenil do CTG Fogo de Chama, a primeira prenda juvenil, Maria Luísa Jorge Alves, que está nos auxiliando nesse momento a entrega das placas. Também registramos a presença da patroa do GTF Sentinelas da Liberdade, Marli Ferreira, que está presente, onde foi a grande anfitriã do encontro de invernadas que aconteceu no Ginásio de Esportes 13 de Abril, durante todo o dia, recebendo dezenas de bailarinos, peões e prendas que dançaram nas invernadas e grupos de dança que se apresentaram durante todo o dia de ontem. Aldeniro José Rocha das Neves, natural de Rio Grande, veio para Pedro Osório aos 12 anos de idade para montar como jockey. Ao longo da sua trajetória administrou estâncias, foi domador, cuidou de cavalos para competições em provas pelo Rio Grande do Sul e Santa Catarina. Casou-se com Marilei Dias das Neves, com quem teve 3 filhos e 5 netos. Juntos sempre acompanharam e motivaram todos a seguir a cultura tradicionalista e os costumes gaúchos. Aldeniro, ao longo de sua caminhada, foi jurado de competições, geneteou em diversos rodeios, acompanhou cavalgadas em busca da chama e cavalgadas solitárias. Foi patrão da campeira do CTG Fogo de Chão e atualmente trabalha na lida do campo. Carrega consigo um orgulho imenso de sua trajetória tradicionalista e dos amigos que fez ao longo dos anos. Convidamos o vereador proponente, vereador Luizinho Taubner, para fazer a entrega do título de mérito tradicionalista a Aldenir Rocha das Neves, popular Borrachinha.

Bernadete Faria Pires da Rosa, natural de Jaguarão, filha de João Simões Pires e Giná Faria Pires, tem sua trajetória ligada ao tradicionalismo gaúcho desde 2005. Sua caminhada junto ao tradicionalismo teve início acompanhado de perto a participação de seus filhos, Patrick e Marília, no grupo de tradições folclóricas Sentinelas da Liberdade, onde ambos dançaram por muitos anos. Entretanto, sua contribuição foi muito além de acompanhar a família nas atividades culturais. Durante 23 anos, Bernadete esteve presente, de forma ativa e voluntária, na organização e no funcionamento do grupo, atuando na patronagem como secretária dos Sentinelas e colaborando nas mais diversas atividades. Esteve à frente da caixa dos eventos, atualizando na organização, no trabalho necessário para que as ações do grupo acontecessem. Ser tradicionalista não é apenas vestir uma pilcha, é também participar, colaborar, preservar a cultura e trabalhar para manter vivas as tradições. Convidamos o vereador proponente, vereador Betinho Amaral, para fazer a entrega do título de mérito tradicionalista à professora Bernadete Faria Pires da Rosa.

Davi da Rosa Lemos. Nasceu no dia 20 de março de 2011, sempre envolvido com os festejos e tudo que envolve a tradição gaúcha. Laçador de godeios, já ganhou prêmios, desfila com cavalo no dia 20 de setembro, desde a barriga da sua mãe. Faz parte do piquete Amigos do Pampa, onde seus pais e avós são fundadores. Convidamos a vereadora proponente, a vereadora Dulce Andrade, para fazer a entrega do título de mérito tradicionalista a Davi Rosa Lemos.

Manuel Gomercindo Rodrigues, nasceu em 3 de agosto de 1924, no 2º Distrito de Piratini, filho de Emiliano Rodrigues e Marta Diles, dedicou sua vida à agricultura. Homem simples, trabalhador e profundamente ligado às tradições do nosso povo. Manuel foi por décadas sócio do CTG Fogo de Chão. Sua presença na entidade foi marcada pela sua assiduidade e pelo amor ao tradicionalismo. Participou de inúmeros rodeios e desfiles tradicionalistas ao longo de sua trajetória. Por décadas esteve presente nas atividades do CTG, contribuindo com a sua presença, seu companheirismo e seu respeito pelas raízes e costumes do Rio Grande do Sul. Sua história representa exemplo de uma vida dedicada ao trabalho e à preservação da cultura e das tradições gaúchas, deixando sua marca entre os amigos e tradicionalistas. Convidamos o vereador proponente, vereador Ari Sizaka, para fazer a entrega do título de mérito tradicionalista a Manuel Gomercindo Rodrigues, in memoriam. Convidamos seus filhos Sérgio Botelho Rodrigues e Ivete Rodrigues Fonseca para receberem a homenagem em nome do seu pai.

Marina da Silva Jorge. Marina da Silva Jorge é filha de Paulo César Ribeiro Jorge e Maria de Fátima da Silva Jorge. Tem 25 anos, atualmente exerce a função de escrevente em cartório de registros públicos e com dedicação e orgulho atua também como instrutora da Invernada Mirim. Sua história com a dança tradicionalista teve início aos 14 anos, quando descobriu no CTG um verdadeiro amor. Aos 17 anos, viveu intensamente cada ensaio, apresentação, rodeio. Foi uma etapa marcada por aprendizados, amizades e experiências. Em 2022, realizou o sonho de retornar ao CTG se reencontrando. No ano de 2023, recebeu um dos convites mais significativos da sua trajetória. Tornar-se instrutora da Invernada Mirim. O desafio trouxe consigo medo, responsabilidade e muitas dúvidas, pois a missão ia muito além de ensinar passos de dança. Era a oportunidade de formar pequenos dançarinos, transmitir valores, cultivar o respeito, a disciplina, a amizade e o amor pela cultura gaúcha. Paralelamente, seguiu sua trajetória como dançarina da Invernada Adulta e coordenadora, vivenciando um período de grande crescimento pessoal, artístico e de responsabilidade dentro da entidade. Ainda em julho de 2023, conquistou o título de primeira prenda, 2023-2024, distinção que representou com orgulho, dedicação e compromisso até o ano de 2025. Em 2024, junto com a Invernada Adulta, viveu experiências marcantes, participando da Interregional do Enarte e de diversos rodeios, momentos que contribuíram para ampliar seus conhecimentos, fortalecer amizades e tornar ainda mais profunda sua relação com a dança tradicionalista. Hoje, após 3 anos como instrutora da Invernada Mirim, continua realizando seu sonho de uma maneira diferente. Já não está apenas no centro da roda como dançarina, mas também ao lado dela, ensinando, orientando, incentivando e acompanhando o crescimento de cada criança. Sua trajetória demonstra que a tradição permanece viva quando existem pessoas dispostas a ensiná-la, vivê-la e principalmente transmiti-la pelo exemplo. Hoje, o maior palco é o sorriso das crianças. Sua maior conquista é vê-las evoluir e sua maior missão é manter acesa a chama da tradição. Convidamos o vereador proponente, vereador Michel Zenon, para fazer a entrega do título de mérito tradicionalista à Marina da Silva Jorge.

Matheus Gottschalk, nascido em 27 de outubro de 1999, filho de Marcos Alberto Gottschalk e Tânia Mara Xavier Gottschalk, in memoriam, é empresário e agricultor. Traz desde muito jovem uma forte ligação com as raízes e os costumes do campo. Sua caminhada no tradicionalismo começou ainda na infância, quando participou de Vernada. Mas foi no tiro de laço que encontrou sua verdadeira paixão e a forma de expressar sua ligação com a cultura gaúcha. Desde então, passou a fazer do laço não apenas uma atividade de lazer, mas uma parte importante da sua vida e da sua identidade. Ao longo dos anos, Matheus participou de diversos rodeios na região, além de participar também, se envolveu diretamente na organização e realização de eventos, contribuindo para fortalecer e movimentar o tradicionalismo em sua comunidade. Entre as iniciativas, destaca-se a realização do primeiro Duelo do Lenhador, evento que integrou a programação dos festejos de aniversário do município de Pedro Osório em 2025. Demonstrando seu empenho em promover atividades que valorizam as tradições, a cultura campeira e a participação na comunidade. Sua relação com o campo também está presente em sua vida profissional, conhecido em propriedades rurais e na região pelo trabalho realizado com sua serraria móvel. Ele também diariamente tem uma ligação muito próxima com a vida rural. É nesse ambiente que trabalha, cria seus animais, desenvolve suas atividades e nas horas vagas dedica-se ao treinamento do tiro de laço. Para Matheus, a tradição não se resume aos rodeios e aos momentos festivos. Ele está presente no dia a dia, no trabalho, no respeito pelos animais, na vida, no campo e na preservação dos costumes aprendidos ao longo da sua trajetória. Sua história representa de um homem que cresceu ligado às raízes do interior e que, através das suas atividades profissionais, campeiras e tradicionalistas, procura manter vivas as tradições gaúchas e contribuir para que elas continuem sendo transmitidas às próximas gerações. Convidamos o vereador proponente, vereador Fininho Souza, para fazer a entrega do título de mérito tradicionalista a Matheus Gottschalk.

Mauro Pinheiro Soares Júnior, tem 28 anos, natural de Pedro Osório, é filho de Vera Barros Anselmo e Mauro Pinheiro Soares. Desde os 4 anos de idade, veste com orgulho o traje tradicionalista e mantém contato com a cultura gaúcha. Aos 8 anos, iniciou sua vivência na lida campeira, acompanhando seu pai nas fazendas onde trabalha.